0: como dicen los viejitos, dos, tres, dos, tres. Más o menos.
1: Professora, que conta é essa?
2: 20 mais 20, mais 20, mais 7. Aí é muito.